0: galera, não sei como fã de me praticar, fada, mano. Embalado, balado. É desbalado, hein. Esse é com mente, não fornei chiquinho.
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